0: 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Destacando a situação com o motorista que tá ali pela Avenida de Laubrais, indo em direção ao acesso à Avenida Pastel no sentido Botafogo, já encontra boas condições pela via. Chegando em Botafogo, o motorista encontra o trânsito fluindo bem pelas principais vias do bairro. 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

0: práticas a serem implementadas dentro das salas de aula, obviamente de material didático, aperfeiçoamento, capacitação de recursos humanos, para poder estar divulgando efetivamente ações que possam inibir e minimizar os impactos das queimadas no país.
1: O projeto de lei ainda prevê um selo verde de combate a incêndios a ser concedido a empresas que adotem práticas sustentáveis. Também determina a criação de um Centro Nacional de Prevenção a Incêndios Florestais para coordenar essas ações em todo o país. O texto está em análise agora na Comissão de Meio Ambiente. Da Rádio Câmara de Brasília, José Carlos Oliveira.
2: Desenvolvimento Regional.
3: Hildo Rocha, do MDB, exalta o programa Maranhão Livre da Fome, criado pelo governo estadual para combater a insegurança alimentar. Segundo o deputado, a iniciativa alia transferência de renda e capacitação profissional para famílias em situação de vulnerabilidade.
4: Hildo Rocha informa que o programa obteve resultados positivos na inclusão produtiva de beneficiários. O parlamentar acrescenta que a medida deve ser apresentada ao governo da Finlândia como exemplo de política pública voltada ao combate à pobreza e à fome.
2: Transportes.
3: Joaquim Passarinho, do PL do Pará, apela aos governos federal e estadual por intervenção imediata nas estradas do norte do país. Segundo ele, a precariedade das BRs e PAs prejudica o trânsito da população, encarece o escoamento da produção e impede o desenvolvimento da região.
4: Joaquim Passarinho ressalta a posição dos portos do norte pela proximidade com o Canal do Panamá e com os Estados Unidos. No entanto, ele afirma que as más condições das estradas eliminam essa vantagem, o que justifica obras urgentes na Transamazônica e na BR-163 durante a estiagem das chuvas.
3: Termina agora o Jornal Câmara dos Deputados, produzido pela Rádio Câmara. O programa teve trabalhos técnicos de Wellington Teles e apresentação de Verônica Lima e Márcio Aquilissardi. Boa noite.
4: A Voz do Brasil volta na sexta-feira. Boa noite e bom feriado.
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0: o kit Nicobuco com boné e camiseta que tá valendo no baú de hoje. 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

0: baú da Mix, a gente continua recordando, matando saudades na edição desta quarta-feira do baú da Mix. 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

0: Todo mundo que participou, tá na hora da gente liberar aquele kit Nicoboco com boné e camiseta. E quem tá levando é o Fábio Silva, meu xará aqui. Fabião, parabéns, final do fone 0519. Aguarde que a equipe da Mix vai entrar em contato com você.
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0: Mix 11.6, excelente fim de noite pra você de quarta-feira. Tamo de volta aqui na Mix e a partir de agora tem um mix acústico. Depois um dia de trabalho, nada melhor que dar aquela relaxada. E a Mix tem a trilha sonora perfeita pra isso.
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1: Mix 1122, Bécio Pompei, fechando aqui o Mix Acústico desta quarta-feira. Se liga aí que amanhã cedinho tem mais aqui na Mix pra você.
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0: Break acompanhando a programação da Mix, que tá rolando o prêmio do mês aqui na Mix, viu? 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

0: Mix 1:22 aqui na Mix, a música não para. Isa, Caos e Sal, se liga aí, rolando o prêmio do mês aqui na Mix. 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Finalzinho de junho agora, rola o resultado e você pode se dar bem.
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0: Quero pedir a música do Backstreet Boys, Everybody.
1: Fala galera da Mix, que é Valdir. Toca uma música aí do Coldplay.

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1: Mix, você tá rolando por aqui só música legal. Então continua por aí curtindo. Este é o Super Mix.
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1: Mix, e essa é a hora em que a gente dá um plus na programação. É o Super Mix trazendo muita música legal. Essa edição acabou, mas fica ligado, fica ligada, que a qualquer momento estamos de volta.
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0: Bom dia, esse é o Mix Acústico, trazendo as versões mais suaves das músicas que você curte aqui na programação da Mix. Nada melhor do que começar o dia com um som calmo e aquela energia positiva. O dia só tá começando e nós estamos aqui pra começar ele com você. Tá no ar o Mix Acústico.
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1: É isso aí, o Mix Acústico vai chegando ao fim, mas essa vibe positiva, essas boas energias continuam. Isso aqui é só o começo de mais um dia. Fica com a gente. Esse foi o Mix Acústico.
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4: 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Tá ligado na Mix? Para as próximas horas, nesse feriado, a previsão é de céu nublado a parcialmente nublado, máxima chegando a 28 e a mínima em 16 graus. 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
0: 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Então fique aqui para ouvir inteira a qualquer momento. 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

0: Mix agora 6h25, som da Nelly Furtado, Save Right.
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0: pra 7, One Republic Needs Your Love.
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21: Você sabe quanto de imposto existe no preço de uma moto popular no Brasil? No caso da Honda CG 160 Titan, a resposta passa por um detalhe importante. Ela é produzida no Polo Industrial de Manaus, dentro do regime da Zona Franca. Isso muda a composição tributária. O IPI, que poderia pesar bastante em uma moto de até 250 cilindradas, aparece zerado ou neutralizado pelo incentivo fiscal. Mas outros tributos continuam na conta. ICMS, PIS, COFINS e impostos indiretos da cadeia ainda impactam o preço final, mesmo sem considerar IPVA, licenciamento ou emplacamento. A diferença fica mais clara quando comparamos motos feitas em Manaus com modelos produzidos fora da Zona Franca. Entenda essa análise completa em revistapro.com.br. 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
24: 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Tá ligado na Mix? Excelente quinta-feira, feriado prolongado para muita gente e de trânsito bem tranquilo nas principais ruas e avenidas do Rio de Janeiro, e a ponte já apresentando um pouquinho de lentidão na chegada à Praça do Pedágio no sentido Niterói. 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

0: Blink-182, Início, Capital Inicial. E amanhã, a partir das 7 da matina, tem muito mais pra você, hein?
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0: 7:59.
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15: 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Tá chovendo em vários pontos, tira o pé do acelerador, rolou um acidente mais cedo na Avenida Paulo de Fronteira, no trecho do Rio Comprido. Trânsito apresenta um pequeno ponto de lentidão por ali, viu? Cautela ao dirigir. 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

0: quarta-feira, a gente libera um headphone pra ser sorteado aí entre a galera que tá participando. Quer participar? Então manda seu recado. É só falar o seu nome, a música favorita, o lugar de onde você tá falando, enfim, dá teu jeito. Tipo esse aqui, ó.
1: Fala, galera da Mix. Bom dia. Levanta o moço na voz. Toca aí pra gente alguma música do Black Eyed Peas.
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0: aqui nesse horário.
1: Bom dia, pessoal da Mix.
0: Bom dia.
1: Tá falando aqui é o Marcos da Lapa, Rio de Janeiro.
0: Qual é, Marcos?
1: Queria ouvir o Rapa, Anjos pra quem tem fé, e dedicar aí pra minha filha, Maria Cláudia, que tá ouvindo a Mix agora. Valeu? Abraço, bom dia.
0: Valeu, bom dia pra você também e toda a galera que tá contigo aí, parceiro.
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0: Fala, Mix, aqui é Diego falando diretamente do recreio do nosso amado RJ. Valeu, toca Diego. Pra mim, Santana, Game of Love. Yeah. Valeu, Mix.
1: Mandou bem com Michelle Branch. 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
20: 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Olha, o trânsito apresenta retenções na chegada ao centro da cidade em pequenos pontos por conta da confecção dos tapetes tradicionais de Corpus Christi na Almirante Barroso, República do Chile, e a prefeitura pede para que as pessoas utilizem o transporte público. Com a chuva até que reduziu bastante a movimentação de fiéis próximo da Catedral do Rio de Janeiro. 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
23: Bom dia, Rádio Mix, aqui é Leonardo de Itaboraí. 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Toca aí, Mix, a melhor do Rio.
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0: dia, aqui é a Jandira de Nova Iguaçu.
1: Oi, Jandira.
0: Gostaria de pedir a nova música do BTS, Swim, e oferecer pra Letícia e Yasmin.
1: Tá bom, vamos lá.
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0: Sim, aproveita, vai.
1: Bom dia, galera da Mix. Aqui é o Márcio de Campo Grande.
0: Qual é, Márcio?
1: Hoje queria pedir uma das antigas. Guns N' Roses e Shadow Mine. Toca essa pra gente aí. Esse dia nublado aí, frio pra caramba. Não combina com rir, mas tamo aí.
0: Tá certo, meu parceiro. Então vamos lá. O primeiro hit aí do Guns N' Roses, pelo menos que eu me lembre.
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0: 9h23, quero te lembrar o seguinte, hein? 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

0: Galerinha da Mix Rio FM, nós somos da Banda Fresno e a gente tem um caos aí de Copa do Mundo, muito legal. Eu não vou contar nenhum caos porque eu era da comissão técnica, então eu jogo muita bola. E aí eu vou deixar pros caras que são consumidores de futebol contarem sobre a experiência deles com o 7x1.
1: Eu conto. Eu estava no 7x1, eu fui, eu comprei uma passagem ali 2 horas antes do jogo, consegui um ingresso de última hora. Quando eu entrei no estádio já tava 1x0 pra Alemanha. Quando o jogo chegou em 5x0, eu ainda tava suado. Eu juro por Deus que eu ainda tava suado, porque eu fui correndo todo aquele 1 quilômetro que tinha que chegar até o estádio. Enfim, essa é a minha experiência.
0: Eu achei que o mundo ia acabar.
2: Não, muito louco. Eu tava vendo esse mesmo jogo na televisão na casa de um amigo. Aí eu fiquei muito triste a partir do segundo gol e fui pra casa. Quando eu cheguei em casa já tava 7x1. Eu falei, cara, e veio ligando e desligando a TV pra ver se tava certo, assim.
0: Horrível. Horrível. Triste. Horrível. Não repita isso, por favor.
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1: Essa é a música da Mix pra Copa do Mundo da FIFA 2026. Com Marcelo Falcão, Carlinhos Brown e Bruno Martini. 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

0: Ô, Vânio, presta bem atenção. Amanhã, a equipe de promoção entra em contato contigo para explicar como proceder para curtir aí esse Mundo Pizza no Barra Shopping, tá bom?
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0: Olha, tá marcado pra amanhã o lançamento de Black Prada Dress, single que vai fazer parte do álbum I Know Too Much, de Ellie Goulding.

0: setembro, hein?
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0: 9h55, bom dia.
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0: Garotos da Califórnia em sucesso mundial. A música do primeiro álbum do Green Day, Dookie, baseada numa experiência pessoal do vocalista Billy Joe Armstrong, fala de relacionamento, amadurecimento e sobre aprender que nem tudo acontece no nosso tempo. Então vamos curtir agora, When I Come Around, Green Day, por aqui, ó.
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0: Mix, o grupo inglês Clean Bandit, Rather Be. Agora são 10h28, daqui a pouquinho mais som pra você, hein? Pera aí.
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26: 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Tá chovendo em pontos isolados do Rio de Janeiro. Tira o pé do acelerador. Trânsito intenso ainda no elevado Paulo de Fronten. Reflexo um acidente que rolou mais cedo em direção à Zona Sul. 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
1: A tecnologia segue evoluindo em todas as áreas, inclusive no futebol. O VAR, que aí no Brasil gera tanta discussão, deve estar ainda mais rápido e preciso, com uso maior de inteligência artificial nas decisões dos árbitros. Além disso, a bola pode contar com chip interno para ajudar na análise dos lances, reduzindo erros e deixando o jogo fluir melhor, ou seja, menos polêmica e mais bola rolando.
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3: 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Máquina de Guerra, sucesso recente do streaming, vai ganhar uma sequência. A confirmação foi feita pela Netflix, que já trabalha nas fases iniciais de produção, hein? Pra quem não assistiu, o filme mostra uma batalha da elite do exército americano com uma ameaça alienígena. Por enquanto, não tem data oficial de estreia nas plataformas digitais, mas a Mix tá ligada, hein?
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4: Fala galera da Mix, eu sou o Rodrigo Machado, eu tô aqui pra falar de futebol e o Fluminense, agora nessa pausa do meio do ano pra Copa do Mundo, segue em busca de um zagueiro. E esse zagueiro a gente já sabe o nome. Nino, ex-Flu, hoje no Zenit da Rússia. Só que o tricolor tem a concorrência do Palmeiras. Porém, o Alviverde acabou de contratar Alexander Barbosa do Botafogo. Então, o caminho pode ficar aberto pro Fluminense, que deve se livrar de dois jogadores pelo menos na posição. Igor Rabelo, que tem sondagens de alguns clubes, e Freites, que segue como alvo do Bolonha da Itália. No início da temporada, inclusive, o Fluminense recusou uma proposta de 5 milhões de euros do próprio Bolonha pelo Freite. Mas o fato é que o Fluminense vai procurar se reforçar no setor para a segunda metade do calendário brasileiro. E logo mais, tem Charla da Mix às 8 da noite. Eu aguardo vocês.
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0: Mix Vitor Clay e Joyce Alane, abalo psicológico. Agora são 11h25, só pra te lembrar, tem um kit granado, conforto e tradição que acompanha seu ritmo, com sabonete, gel relaxante, desodorante pros pés e muito mais, hein? Tá a fim de participar? É só mandar mensagem de texto com o seu nome completo, e-mail e CPF. Nome completo, e-mail e CPF para 996885754.
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minutos para o meio-dia, essa música é boa demais, som do Kiss. We Are One, teve ainda Fresno, tentar de novo e de novo. E quem tentou de novo e se deu bem? Foi a Lohane, Lohane Silva de Miranda Campos, tá levando kit granado com sabonete, gel relaxante, desodorante para os pés e muito mais. Lohane, parada seguinte.

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daqui a pouquinho as posições 1 e 2, porque agora chegou o momento da nossa viagem ao passado. Eu falei pra você na abertura do Top Mix que será para o ano de 2004, dessa vez com a banda americana The Killers e a música, o segundo single do álbum de estreia do The Killers, o Hot Fuzz. Essa música tocou a beça em 2004, Somebody Told Me.

0: vontade, peça aí, interaja com a gente nas redes sociais e também no WhatsApp no 219-96-885754.
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8: 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Vem aí uma série totalmente inspirada no filme Justiça para Todos, que foi estrelado pelo Al Pacino ainda no final da década de 1970. O seriado vai manter o mesmo título do filme original, trazendo o olhar de um advogado idealista na luta direta contra um sistema extremamente corrupto. A primeira fase de produção já foi iniciada, mas ainda não existe uma data oficial para o lançamento. A ideia é que a nova série ocupe um espaço no gênero jurídico que vem ganhando cada vez mais destaque nas plataformas de streaming. 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

0: Brasil, Daft Punk, Pharrell Williams, Get Lucky, teve ainda Offspring, Why Don't You Get a Job. Daqui a pouquinho tem mais som pra você, tem mais uma edição do Super Mix. E agora, histórias da Copa na Mix.
1: Oi, eu sou o Tico Santa Cruz, Detonautas. Contar uma história pra vocês aí de uma Copa do Mundo que me marcou muito, que foi a Copa do Mundo de 94, um jogo em especial. Foi Brasil e Holanda. O jogo tava muito difícil, o Brasil tava muito próximo a ser eliminado, um jogo decisivo ali, empatado 2-2, e aí o Branco me pega a bola, né, de fora da área, e dá uma paulada que o Romário, assim, foi muito sagaz. Até hoje eu tô tentando entender como é que a coluna do Romário conseguiu escapulir, porque se aquela bola pega no Romário também, o Romário ia sair de campo. E quando a bola entrou, eu chorei, mas eu chorei assim, eu nunca tinha chorado vendo um jogo de futebol. E nessa vez aí eu chorei pra caramba, e essa história ficou marcada pra minha vida, assim. Foi muito legal essa Copa do Mundo e o Brasil foi tetra, né?
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4: 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Tá ligado na Mix? Início da tarde desse feriado de Corpus Christi, com chuva em diversos pontos. Muita cautela ao dirigir, mantenha a distância do veículo à frente. Segundo alerta aí, vai ficar assim durante todo o dia. Máxima na casa dos 26 e mínima em 16 graus. 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
1: Mix número 24, Super Mix. 40 minutos de música, som do Backstreet Boys, As Long As You Love Me. Teve Rihanna, Diamonds. E olha a promoção rolando, você que chegou agora. Nessa

0: metros de altura, ó. Várias selfies bacanas, hein? Além disso, tem loja de souvenirs, lanchonete. É muito legal esse passeio aí. Você pode garantir. Nome completo, e-mail e CPF no 21996885754. Supermix continua.
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0: JPT, teve Justin Timberlake, My Love.
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6: 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Aqui é Serginho Malandro, eu vim te dar

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0: Mix, agora 2 minutos para as 3. O som de Lola Young, Messi, teve Pearl Jam, Black. Segura as pontas aí, porque depois do intervalo tem mais uma edição do Super Mix.
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0: agora 4 em ponto, a banda de Dan Reynolds, Imagine Dragons, Thunder, rolou Vitor Clay, Joyce Alani, Abalo Psicológico, fechou da sequência da programação da Mix. Daqui a pouquinho tem mais, tem as três músicas mais pedidas da história da Mix. O ano será 2013, hein?
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4: 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E nós já temos alguns nomes aqui, ó. 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Anderson, da Chapecoense. 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

0: 4h41, You Rock My World, Michael Jackson. Você curtiu também na sequência Eu Me Chamo Brasil, música tema da Copa do Mundo aqui na Mix, com Bruno Martini, Carlinhos Brown e Marcelo Falcão. Daqui a pouquinho tem mais sucessos na Mix.
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19: De calor intenso a temperaturas mais amenas. A Copa do Mundo FIFA vai testar a adaptação das seleções. Cada cidade tem um clima diferente e por isso pode ser uma influência direta no desempenho dentro de campo. Futebol também é estratégia fora das quatro linhas e deve influenciar no jogo das seleções.
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13: Um dos sucessos recentes do streaming, o filme Máquina de Guerra vai ganhar uma sequência. A confirmação foi feita pela Netflix, que inclusive já trabalha nas fases iniciais de produção. Pra quem ainda não assistiu, Máquina de Guerra traz a história de uma batalha da elite do exército americano contra uma ameaça alienígena. Por enquanto, não há uma data oficial de estreia da nova produção nas plataformas digitais.
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0: Together, Mariah Carey. Na sequência rolou também Ed Sheeran, Shape of You. E daqui a pouquinho tem Top Mix.
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17: 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Tá ligado na Mix, destacando a situação pela zona sul da cidade. Motorista que tá pela rua Jardim Botânico encontra boas condições pela via. O mesmo acontece também ali pela Pacheco Leão, pro motorista que se desloca em direção a Gávea. O mesmo cenário também pela Borges de Medeiros. 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
0: Mix 5 e 8, tá começando mais uma edição do Top Mix. Bora, aumenta o som pra curtir as mais pedidas da programação da Mix.

0: 7:05 Anxiety Don't, na primeira posição do Top Mix. Na segunda posição ficou a Loki com Khalid, Dive Into Me. Terceira posição, Rádio Love Nacional com Detonautas. Na quarta posição, Lola Young com Messi. Sem esquecer da nossa viagem pro ano de 2004 com Britney Spears, Toxic. Essa foi mais uma edição do Top Mix.
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0: E tem uma notícia para deixar os fãs do Rolling Stones animados e também ansiosos. Isso porque Mick Jagger afirmou durante entrevista em Londres que a banda planeja fazer uma turnê nova num futuro próximo. Jagger disse que não acredita ser ainda neste ano, mas que ele mal pode esperar e que quer que seja logo, tá ansioso. A última vez que os Stones pegaram a estrada foi em 2024, ainda com o álbum Hackney Diamonds. Já o novo álbum, Foreign Tanks, chega no próximo dia 10 de julho.
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2: 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Tá ligado no Mix? Para as próximas horas, a previsão é de céu parcialmente nublado. Nublado, tem possibilidade de chuva fraca isolada. Máxima de hoje chegou a 26 e a mínima em 18 graus. 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

0: Tudo certo contigo, cara? Feriador, mano.
1: Feriador, maravilha, né? Daquela descansadinha é bom também, né?
0: Cara, feriado de Corpus Christi. Enquanto tem muita gente descansando, nós estamos aqui trabalhando, mas muita gente trabalhando também. Aliás, eu particularmente esqueci porque hoje era Corpus Christi. Nossa, não vou pro céu nessa. Mas aí eu fui pesquisar, cara. É um feriado cristão celebrado exatamente 60 dias depois do domingo da Páscoa. Ou seja, lembrando aí a última ceia de Cristo com seus discípulos, que foi numa quinta-feira. Por isso, Quinta-feira Santa. Eu acho que muita gente não sabia. Fez a primeira comunhão, mas não tava lembrando, cara.
1: Ah, não tava lembrando, com certeza. Mas é o seguinte, né? Aqui não é Santa Ceia, eu não sou Jesus, e também não temos aqui apóstolos, mas temos nossos apóstolos que escutam a gente aqui no Mix Tudo, e a gente vai trazer nesse feriado pra você o melhor programa pra sua, não só Santa Ceia, pode ser na sua Santa Ceia também, para o seu santo radinho que tá aí do seu lado.

0: é bom pra quê? Tem gente que usa o dia pra descansar de verdade, outros aproveitam pra colocar a vida em ordem. Eu, por exemplo, lavo roupa, vou dar uma limpada na casa, né? Fazer o que nunca dá tempo na correria da semana.
1: Pois é, ó, e tem quem gosta de sair, tem quem gosta de ficar em casa. Quem tem ali, a galera também que gosta de dar uma respirada. No fim, cada um vive o feriado no seu jeito. E hoje o papo é exatamente sobre isso, Rai.
0: Exatamente. Feriado é bom pra quê? Começou o Mix Tudo, gente linda.
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1: Mixe o som do YouTube com a Mary J. Blige One. E aí, gente linda, já estamos aqui, sim, estamos trabalhando no feriado. Esse é o Mixe Tudo e a gente quer saber de você. O que é bom pra fazer no feriado? Nada, né, cara?
2: Depende. Tem gente que não gosta de fazer nada, tem gente que gosta de descansar. Aliás, Raiz, eu acho que você é o tipo de pessoa que aproveita bem o feriado pra literalmente colocar aquela meia quentinha, sentar no sofá, ver o filminho que você quer.
1: Ah, Caco, não.
2: Não?
1: Não, cara, isso aí é só
2: isso
1: no
2: é
1: final do
2: ano, esqueci.
1: Isso é só no final do dia. Ó, por exemplo, o feriado praticamente já foi.
2: Tá,
1: porque
2: acabou.
1: A gente já tá no final do dia do feriado, mas tem muita gente que vai emendar. Eu, por exemplo, aproveitei hoje o feriado pra lavar roupa, é máquina, tá, gente? Maquininha. É. Cara, arrumei umas coisas lá nas minhas gavetas.
2: Ó, não, agora eu vou ter que falar
1: almoço.
2: Pelo Raiz. Eu vou ter que falar pelo Raiz.
1: Mano.
2: Olha só, galera, que todo mundo tá escutando no Mix Tudo. O Raiz é virginiano.
1: Sou, velho.
2: Ele gosta das coisas ajeitadas, organizadas, tudo no seu lugar. Então,
1: gosto.
2: Assim.
1: Gosto. E você também.
2: Eu sou meio satanás de vez em quando, né? Mas. Eu falei aqui de
1: Lúnia, é verdade isso que ele tá falando?
2: Pior que é verdade, cara. Na verdade, eu sou mais organizado que ela em alguns momentos ali. Mas você gosta de ajeitar coisas. E eu aprendi uma coisa também, Raiz. Eu gosto de ser metódico durante a semana, mas quando chega no feriado, que eu quero começar a fazer um monte de coisa, eu pego o espaço na mente vazia. Já ouviu falar?
1: Espaço, cara, é o culto ao não fazer nada. É algo necessário pra nossa vida hoje em dia, sabe?
2: Você higieniza a cabeça, literalmente.
1: Isso é descansar de verdade.
2: E às vezes, o que eu falo desse tempo, né, de vazio, não é nenhum vazio, mas assim, é você sair um pouco do telefone. É você parar de ouvir um pouco o barulho de tudo que tá acontecendo. Boa. De repente você tá ali a fim de ler um livro. Não precisa ser um livro técnico, pode ser um livro de uma história bacana que você quer, enfim, entrar Boa. Dentro da história e deixar a sua cabeça dar aquela descansada. Porque a gente vive tanta pressão no dia a dia, né, Raiz?
1: Cara, visitar os amigos, que é uma coisa que a gente não costuma fazer
2: Verdade.
1: Durante a semana. E aí no final de semana sempre tem uma coisa ou outra. Ah, vamos deixar pra semana que vem. Aproveitar também aí pra visitar os amigos, a família, os tios, as tias, os primos. Tem gente como você.
2: É.
1: Você tem os seus hobbies.
2: Tenho os meus hobbies também.
1: Por exemplo.
2: Cara, por exemplo, às vezes eu gosto de dar uma pedalada, mas não é nesses pedal aí dessas bikes toda modernosa. Aquelas bikes mais antiguinhas, sabe? Tipo de cross. Aquela bike
1: perde
2: criança.
1: Muito da perna e da batata da perna, hein, irmão?
2: Então, mano, é aquela que você fica pulando o guia, tomando os rola. Eu gosto de dar uma brincada ali. Ou também, acho que uma das coisas que tem como hobby é eu ficar em casa tirando umas músicas no violão, sabia? Eu sou baixista, né, por formação. Mas quando é pra dar aquela relaxada, aquela descansada e curtir mesmo, eu gosto de pegar o violão e ficar fazendo umas músicas. Inclusive, minha senhora, ela gosta muito de cantar, então a gente fica
1: é mesmo,
2: ali em casa.
1: Cara.
2: É verdade, cara. A gente vai lançar, inclusive, uma
1: cara,
2: dupla. Brincadeira,
1: não. Feitos um
2: não.
1: Pro outro, cara.
2: É.
1: Música do Lulu Santos. Temos áudio. Muito obrigado pra você que chega no @mixtudonamix lá no Instagram e manda um áudio dizendo pra gente o que é bom pra fazer no feriado. Manda aí.
3: Oi, galera do Mix Tudo, tudo bem? Eu sou a Isa aqui de Osasco.
1: Luísa.
3: E no feriado, quando tá esse climinha frio, eu prefiro ficar em casa, embaixo das minhas cobertas, assistindo um filminho, fazendo uma pipoca. Mas já tem Copa aí. Se tivesse feriado na Copa, nossa senhora, seria maravilhoso, porque você ia só assistindo jogos. Beijo,
1: Isa. Ah, mas aí já seria perfeito demais, né, cara?
2: Tudo sinca, né? Fica tudo sincronizado, literalmente.
1: Cara, só falta o aumento do salário.
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0: do tipo de pessoa que você é. Se você é que nem o Raiz, que gosta de organizar coisas, você vai ficar em casa ajeitando tudo aquilo que você não conseguiu ajeitar durante a semana. Se você for mais como eu, que fica maluco durante a semana, você vai querer fazer o quê? Mente vazia no feriado. Sacou? Pega um livro que você tá querendo ler, vai dar uma passeada, vai visitar a família. Mas tem também uma coisa que eu quero avisar a galera, hein, Raiz?
1: Opa, por favor, isso é muito importante.
0: É muito importante. Você que tá aí com o celular na mão, é você mesmo, falei com você. E você não tá dirigindo, né? Tenho certeza que você tá com o celular na mão, mas não tá dirigindo. Você vai abrir o seu telefone, isso, abriu, isso, clica naquele login do Instagram. Clicou? Agora digita arroba mix, tudo na mix. O que, que ele tem que fazer, Raiz?
1: Você vai mandar uma mensagem de voz dizendo o que é bom pra fazer no feriado. E aproveita também, tá? Nosso canal do YouTube, já estamos com um novo canal, né, Caco?
0: Já estamos com um novo canal, então você cola no YouTube e é fácil. É só digitar arroba mix, tudo na mix, que já vai aparecer no nosso canal. Você se inscreve, ativa a notificação, que aliás, todas as nossas lives estão acontecendo por ali. Você pode interagir com a gente enquanto toca a música, enquanto tá no intervalo, a resenha continua.
1: Bora feriadar.
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0: já tá na área e vai trazer algumas dicas pros donos de bares e restaurantes que estão se preparando pro Mundial de Futebol, que começa a semana que vem, né, Fabi? Boa tarde, bom feriado pra gente.
1: Olá, tudo bem? É isso aí, vamos falar de uma pesquisa da ESPM que mostrou que cerca de 21% dos brasileiros pretendem assistir aos jogos do Mundial de Futebol fora de casa. E essa é uma ótima oportunidade para você que tem um bar ou um restaurante, por exemplo, faturar um extra nesse mês de junho. Então bora se organizar? Primeira dica, ó, que tal investir na experiência que os seus clientes vão ter assistindo aos jogos no seu estabelecimento? Uma decoração temática com bandeirinhas e cartazes ajuda a chamar a atenção de quem passa na frente do seu espaço e cria um clima mais festivo.
0: Legal.
1: E se você puder usar parte dessa decoração para divulgar promoções especiais durante o campeonato, melhor ainda. Além disso, não esqueça de conferir se as TVs, telões e o sistema de som do seu estabelecimento estão funcionando. Ninguém merece perder um gol decisivo aí porque a TV deu pau, né?
0: Com certeza, né?
1: Mais uma dica aqui, ó. Verifica se há necessidade de contratar funcionários temporários para esse mês de maior movimento. E por fim, confira se o seu estoque vai ser suficiente para a demanda de clientes que você está esperando receber. 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Então foi essa a minha dica de hoje, mas amanhã tem mais aqui no É da Sua Conta.
0: Boa.
1: Até lá.
0: Beijo, Fabi. Obrigado. Até amanhã.
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1: Mix e o som do The Weeknd, o nosso feriadão. Ó, já tá quase no fim do feriado, mas pra muita gente não, tá, Caco? Muita gente vai emendar o feriado, irmão.
2: Ah, mas
1: muita
2: que,
1: gente
2: mas que privilégio
1: só
2: é
1: vai
2: esse?
1: Voltar na segunda-feira.
2: Ah,
1: estamos aqui querendo saber o que é bom pra fazer no feriado quando você tá de boa. Conta pra gente, por exemplo, Caco, viajar.
2: Que
1: não
2: é
1: seja
2: bom.
1: Aí um bate-volta, né? Agora, tipo assim, um feriado prolongado. Eu já ficaria um pouco ansioso com a volta. É fogo eu falar isso, tá?
2: É.
1: Mas é que aí a gente já não pode voltar na mesma hora que todo mundo vai fazer o quê?
2: Ah, eu tenho uma dica pra você, meu você querido. Eu vou te ensinar essa, tá? Anota só. Quando tem um feriado prolongado, né? É. Que a galera dá aquela emendada. Aí, geralmente, a galera o quê? Enfia o pé na jaca. Aí, chega no domingo, fala, nossa, cara, parece que eu tô doente. Sabe aquele... Tipo, parece que tomou aquela picada no mosquitinho, tá com dor no corpo, tá desanimado, tá cansado. Por quê? Porque bebeu, enfiou o pé na jaca, não dormiu direito. Aí vai lá, arruma um atestado na segunda-feira, não vai trabalhar na segunda-feira e volta fora do trânsito. Olha só, eu dei uma dica que não devia ter dado.
1: Cara, eu vou falar uma coisa pra você. Esse lance de... Qual é o nome disso mesmo?
2: É atestado médico?
1: Atestado já era, viu, irmão?
2: Caiu, né?
1: O quê? O pessoal do RH tá bem esperto. Mas aí é o seguinte, você também pode aproveitar promoções e eventos aí na sua cidade, né? Por exemplo, na época de Corpus Christi, em várias cidades do Brasil, cara, tem procissões incríveis e lindas.
2: Tem.
1: Que param a cidade.
2: Total.
1: Justamente pra ver, né? Pra curtir e tal. E eu não fazer nada, né, cara?
2: Ah,
1: eu
2: não fazer nada. Mas ainda falando da questão dos passeios culturais ali, as coisas, as festividades que rolam no feriado, esse mês de junho é um dos meses que eu mais gosto, Rai. Sabe por quê? Festa junina, querido.

0: que eu preciso fazer? Eu moro em apartamento, né? Você tá ligado. Uhum. E eu vou, acho que, meter uma rede ali na varanda. Só pra me sentir fazendo nada.
1: Deitar ali,
0: ficar e falar, beleza, tô aqui, já era, só tem que ficar balançando com o meu gato no colo.
1: Bate sol ali?
0: Ah, bate, cara, e muito.
1: Caco tostado.
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1: Mix e o som do Gorillaz. Estamos aqui no feriadão trabalhando, tá pensando o que, querido? Mais um dia no fundo de garantia. Ó, deixa eu falar uma coisa aqui, cara. Você que ainda não tá seguindo o nosso canal no YouTube, temos só um canal para o programa. Vai lá, youtube.com/ e mix tudo na mix, né? Não, tira o i. Arroba mix tudo na mix, vai lá pra você poder interagir com a gente quando rolar, tá? Hoje nosso querido André, que faz aqui as imagens, está de folga, né, cara?
2: Tá de folga. Aliás, já que você pegou no celular aí pra já se inscrever no nosso canal do Mix Tudo na Mix, você vai fazer o seguinte, ó, agora você vai no Instagram e aproveita e segue o arroba mix tudo na mix no Instagram também e segue aqui os apresentadores, né, Raiz? Como é que faz pra te seguir?
1: Arroba Roberto Raiz. Raiz, R-H-A-I-S. E você, Conrado?
2: Ah, o meu é fácil, cara. Você vai ter dois Cacos, né? Vai ter eu e o Caco Antibes e o Caco Cioca. Mas é fácil de reconhecer. Então você vai lá, arroba Caco Grandino, C-A-C-O Grandino, no Instagram e no TikTok pra saber de tudo o que acontece. Inclusive vários cortes do programa, assim como no Mix, tudo na Mix também, Raiz.
1: E que tá muito legal. Aliás, temos áudios. O que, que a galera costuma não fazer no feriado, ou fazer no feriado, né? Manda aí, Yas.
2: Bora.

0: 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Valeu, Mixtudo.
1: A hora, a nossa ouvinte não aguenta um vamos.
2: Cara, alguns gostam de não fazer nada, outros, como ela, gostam de fazer tudo no feriado, não dá.
1: Ah, mano. Não, tem que dosar, né?
2: Não, velho.
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0: Já estamos de volta com Mix Tudo e hoje, feriado, né, gente? A gente quer saber de você. O que fazer do feriado? Feriado é bom pra quê? Conta pra gente. Mas feriado só não tem coisas boas não, né, Caco? Tem perrengues também, né, irmão? Tem.
2: E às vezes não é nem aquele perrengue chique, né?
0: Vamos não, combinar, cara, né? Não, cara, perrengue chique é uma coisa que você, aspas, às vezes programa, né?
2: É.
0: Mas tem umas que a gente não tá contando. Por exemplo, você vai pegar a estrada sem planejamento. Você vai sair no mesmo horário que todo mundo? Não, né? A gente vai sair 7 horas da noite da quarta-feira em que todo mundo pensou a mesma coisa como você. Então a gente tem que pesquisar.
2: É, você tem que lembrar do que a sua mãe te dizia. Você lembra o que a sua mãe te falava, Raiz? Você não é todo mundo, vai sair junto com todo mundo. Pega uma alternativa aí, meu. Porque é o seguinte, uma viagem às vezes que poderia durar 1 hora, vai demorar 2, 3, 4, 5 horas, sei lá quanto tempo. E aí as suas férias ali, ou o seu feriado, que deveria ser um momento de relax, de curtição, já começa naquele estresse, né, Raiz?
0: Cara, e um lance muito importante, não esqueça de abastecer o seu carro pra não ficar parado no meio da estrada.
2: É.
0: Porque aí já foi metade do teu feriado, meu.
2: É, e outra coisa, você tem que calibrar os pneus, você tem que dar uma olhada nos freios, você tem que ver se seu documento tá em dia, porque esse tipo de surpresinha, no meio de uma viagem, ninguém merece. Imagina lá, o guardinha vai te parar, né? Fala, dá o documento! Aí você vai passar o documento ali e fala, mas tá vencido. Eu falei, eu nem lembrava que eu tinha o documento, quanto mais que ele tava vencido, cara.
0: Beleza, aí você já chegou lá no point que você vai curtir com a galera, com a família, enfim. Aí você acha que você é rico. Nossa, né? Você vai pelo ímpeto, gasta mais do que pode, entra no clima do feriadão e exagera nos gastos.
2: Ah.
0: O cartão, cara,
2: só fica... Eu tenho um nome pra isso, Raiz.
0: Qual?
2: É aquele cartão que ele vai te dando limite, sabe por quê? O operador de cartão, ele quer te dar o sabor riqueza.
0: Exatamente.
2: Sabor, cuidado, mas não é riqueza, isso. Entendeu?
0: Não, cara, cuidado com isso,
2: a fatura,
0: cara,
2: vem.
0: Exatamente, porque aí você vai voltar pra casa numa ressaca financeira, irmão.
2: É.
0: E aí só Deus nessa, né? E aí, parcelar diversão, cara, durante quantos meses você vai ter que lembrar desse feriado?
2: Eu tenho uma regra. Eu me planejo, assim, se eu precisar parcelar alguma viagem, alguma, assim, viagem de feriado, eu vejo quando que vai ser o próximo feriado. Pô, vai ser daqui 3 meses, então eu vou parcelar isso aqui em 3 meses, porque quando chegar lá, eu já assumo outra parcela.
0: Sempre vai ter uma dívida, cara, eu vou falar uma coisa. Ó, e os cuidados básicos, minha gente? Se fizer sol, como em muitas capitais do Brasil, onde tem mix, tem sol também, mas também tem aí o friozinho, né? O El Niño tá vindo. Não esqueça de usar o protetor solar, é importantíssimo.
2: Exatamente, e também se hidratar bem, né? Porque afinal de contas, se você não beber água, muita coisa aí que não vai funcionar direito. E você também não pode exagerar no sol e precisa também passar aquele resto do feriado ardendo, parecendo tipo um pimentão vermelho,
0: não,
2: né? Vamos,
0: cara, combinar, um camarão, que ninguém merece. Cara de camarão, vi. Ah, não, cara, não dá.
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1: Mix e o som do One Republic, Counting Stars do melhor mix do Brasil. Feriado, aliás, quase finalzinho de feriado, né? Já são quase 7 horas da noite. Também o Mix Tudo tá quase acabando. A gente quer agradecer a você que tem mandado dicas aqui no arroba Mix Tudo da Mix no Instagram, dizendo pra gente o que é bom pra fazer no feriado, né, Cacô?
2: Aí, ó, e tem muita coisa boa pra fazer, mas também, sabe o que você tem que fazer antes do feriado? Você tem que se planejar, inclusive fazer a sua mala também exige planejamento, Raiz.
1: Exatamente, não esquecer chinelo, escova de dente, você vai pra um lugar, não sabe se vai ter pasta de dente, sabonete, aquela coisa toda, básico, cara.
2: Tem que fazer aquela listinha. E também, dependendo do lugar que você vai sofrer as tentações da gula. Entendeu? Aquelas comidas diferentes, mas você não pode exagerar na comida, né, não?
1: E intoxicação alimentar, cara. Por exemplo, misturar tudo no churrasco, velho.
2: Ah, não.
1: Você tá achando que você pode tudo, né?
2: Você tá achando que você é um saco sem fundo, rapaz? Você vai descobrir que não e não vai ser da melhor forma, hein?
1: Seu estômago não vai te agradecer. E aquela coisa, né? Criar expectativas irreais. Gente, planejar o feriado perfeito. Não existe feriado perfeito, sempre vai ter um perrengue.
2: Sempre,
1: então já vai
2: cara.
1: Preparado pra não se decepcionar.
2: É, e aberto. A linha expectativa, você vai pra

0: fazer algumas coisas que eu não consigo fazer na semana. Aliás, eu vou limpar a casa, arrumar algumas coisas aqui em casa, então é isso que eu gosto de fazer nos feriados. Não sou de sair, então eu fico mais em casa.
1: Eu tô começando a achar que a galera gosta de limpar a casa como hobby no feriado.
2: Cara, eu vou falar pra você que às vezes eu gosto, mas depende. Não. Aquela limpeza básica.
1: Ah, mas dá uma energizada, né, Raiz? Vai pegar aquele balde, aquele pano,
2: nossa,
1: passar em tudo, cara.
2: Velho. Só que não. Tem mais áudio? Vem daí.
3: Fala, Caco. Fala, Raiz. Tudo bem?
1: Aqui salve.
3: Aqui é o André de Taubaté. E no meu feriado, eu vou trabalhar e descansar.
2: Como
3: eu
2: assim?
3: Vou trabalhar na sexta, mas quinta-feira eu vou tirar folga, ficar com a minha família e curtir um pouquinho.
1: Isso é bom, isso é muito bom, cara. Tá certo. Aliás, isso é uma coisa que eu acho que eu vou descobrir daqui a um tempo, Raiz, se tudo der certo, né? De passar o feriado o quê? Com a família, porque hoje sou eu e ela, minha esposa. Daqui a pouco pode ser eu, ela e o nosso...
2: Exatamente!
1: Catarretinho!
2: Não pode...
1: Ah, aliás, eu tenho que dar um recado pra galera, hein?
2: Por favor.
1: Eu tô saindo de férias, Raiz.
2: O quê?
1: É verdade!
2: Não, Caco!
1: Ah, mas eu preciso dar uma descruzada também.
2: Sim, Caco, precisa, irmão.
1: É isso, aí. Inclusive, já vou deixar o recado aqui, que o Mix Tudo vai estar em excelentes mãos com o nosso querido Roberto Raiz.
2: Amanhã a Giza volta, velho!
1: É, vai, essa dupla vai...
2: Chega, hein?
1: Essa
2: chega,
1: dupla
2: hein, Giza.
1: Dinâmica, hein?
2: Pô, meu mês de férias, Giza, você tá achando o quê? Dona da rádio já. Caco, querido, que as suas férias sejam incríveis e vai ser. Volta aí com aquela gasolina aditivada, velho.
1: Vixe, Maria.
2: Precisa de um gás, porque o programa tem muita coisa.
1: Vamos pra cima.
2: Que vai acontecer, tem muitas coisas, né, que a gente tá planejando pra você, ouvinte do Mix Tudo em todo o Brasil. Então, Conrado Grangino, você vai postar coisas das suas férias no seu Instagram?
1: Mas muito, inclusive eu tô postando da viagem de lua de mel e a galera tá achando que eu tô na Itália. Não, galera, eu já fui pra Itália, agora eu tô indo pra outra viagem, mas eu vou
2: postar. Não fala, não fala.

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1: 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Destacando a situação pelas vias expressas, situação tranquila, o motorista que tá pela linha vermelha não encontra dificuldades ali, tanto em direção ao centro, como em direção à Baixada Fluminense. O mesmo cenário pela linha amarela, tanto em direção à Barra, quanto em direção ao Fundão, o motorista encontra boas condições. 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

0: Mix 732, The Way Festival. Na sequência rolou também Bruno Mars, I Just Might, aqui na Mix.
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0: E agora tem mais uma novidade na música. Tá marcado pra amanhã, dia 5 de junho, o lançamento do novo single da Ellie Goulding. A música se chama Black Prada Dress, que vai fazer parte do álbum I Know Too Much. Segundo a própria Ellie Goulding, o novo trabalho tem como uma das bases o fim da relação dela com o agora ex-esposo, Casper Joplin. E o álbum I Know Too Much tem um lançamento oficial programado para o dia 4 de setembro.
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20: A Copa do Mundo FIFA vai colocar à prova não somente o talento, mas também a resistência das seleções. Para se ter uma ideia, a distância entre Seattle e a Cidade do México passa fácil dos 3 mil quilômetros. É praticamente cruzar um país inteiro entre um jogo e outro. Isso exige logística afiada, recuperação rápida dos jogadores e adaptação total ao fuso e ao clima. Ou seja, além dos 90 minutos, essa Copa também vai ser decidida no preparo fora de campo.
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22: 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Tá ligado na Mix, destacando a situação com o motorista que tá ali pela Avenida Joel Braz, indo em direção ao acesso à Avenida Pasté, no sentido Botafogo. Encontra uma ligeira lentidão para esse grande dificuldades ali nas proximidades do Shopping Rio Sul. Chegando em Botafogo, são boas as condições pelas principais vias do bairro. 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

0: Mix, faltando 5 minutos para as 8, Like a Stone e Audio Slave. Você curtiu também Xadi com Eu Vim de Lá. Daqui a pouquinho tem Jarla na Mix.
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3: Bateu, tá dentro!
4: Aê! Que libertador! 83 começando mais um Charla na Mix. Energia lá em cima. Gente, é muito bom, né? Bora. Já tô me sentindo assim,
3: bora
4: diferente.
3: De novo. Bora, bora de novo, vamos.
4: Bora.
3: 3, 2, 1. Aê!
4: Que beleza!
3: E aí, Tony, tudo bem?
4: Tudo ótimo, melhor agora, querido.
3: Beleza. É isso, gente. Começando mais um Charla na Mix nesse feriadão. Feriadão pra quem, cara?
5: Pra quem?
4: É,
5: pra quem, né?
4: É.
5: Já diria o Eurico Miranda.
3: É, feriadão pra quem? Sabe porque o Eurico, você sabe dessa, né, Blue?
6: Sim.
3: A gente tava no estúdio da Rádio Bancária, a falecida Rádio Bancária. E aí.

0: A gente pode falar Transamérica porque é falecida. Só que a Rádio Bancária, o banco ainda existe. Banco então não existe. Vamos fazer propaganda gratuita,
1: minha
0: né?
1: Minha mulher trabalha lá.
0: É, e aí a gente...
1: Nesse banco.
0: Tava o falecido Eurico Miranda com o Gilson, com o falecido Gilson Ricardo, né? Os dois no estúdio.
1: Era sempre
0: segunda-feira. O programa tá na área, segunda edição, não era isso? Nossa área, segunda edição.
1: Nem lembro mais.
0: E aí o Rodrigo Machado era setorista do Vasco e falou assim... Não, porque me falaram... O Eurico sentado assim. Quem falou, cara pálida?
2: Aquele jeito falaram pra
0: sutil
2: ele,
0: de Eurico Miranda, né? Mas é isso, gente. Começando mais um Charla na Mix. E o assunto, seguramente, é Copa do Mundo, Seleção Brasileira. Pô,
1: não só isso, né?
0: É verdade. Muita coisa pra gente debater.
1: Zebras, hein? Zebras.
0: Antes, porém, tem deixa eu convidar a rapaziada pra participar com a gente pelas lives, né? São lives, né? No plural, porque são duas.
3: É muito chique.
0: Não é?
3: É muito chique.
0: A gente, eu vou te falar, cara. Às vezes eu fico com inveja de mim.
3: Cara, vocês estão em outro patamar já,
0: entendeu?
3: Eu olho
0: no espelho e falo assim, não, mas você tá no time. Você tá no time. Eu olho pro e falei, pô, eu tô com inveja de mim.
3: Tá com inveja? É. Essa é uma nova tendência na agora. Verdade? Tô com inveja de mim.
0: É, tô com inveja de mim. Eu sou do Charla.
1: Isso. É.
0: Mas aí, gente, olha só, tem o Charla Podcast, os dois no YouTube, claro, os dois canais, Charla Podcast, ou então... Mix Rio FM.
1: Perfeito.
0: Né? Escolha uma das duas, dos dois canais aí, acompanha.
3: Ou os dois também, né? Dois, só né? Pessoa multimídia.
0: 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Entrou no YouTube, cara, não vai quebrar
2: agora,
0: seu
2: aqui.
0: Dedo.
2: Eu vou dar o like agora.
0: Não
2: aqui.
0: Vai quebrar seu dedo. Não vai deixar você indisposto. Né? E vai ajudar a gente no engajamento. Então dá o like aí.
2: Eu
0: vou repetir pra você, Charla Podcast ou Mix Rio FM. Acompanhe. Até porque quando vem música, quando vem o break. A gente continua na resenha furada na live, não é? E lá na live, por exemplo, a gente pode falar coisas que a gente não fala por aqui.
2: Ah, é, isso é importante.
1: Por exemplo, palavrão.
0: Palavrão,
1: lá a gente fala.
0: É uma delas.
2: Re-important.
3: Isso aqui é pi.
2: Re-important.
0: Hein?
2: Eu tô falando francês, porque a França tomou um ferro, Zé.
3: Gente, olha só, vamos.
0: Tem o zap também, né?
3: Tem o zap.
1: Da raqueta.
3: Hã?
1: Não posso completar, cara.
3: 21996885754. Mande a sua mensagem. Inclusive, você pode participar da promoção, porque teremos resultado hoje. Teremos resultado hoje, porque tá valendo uma camisa oficial do Botafogo. Das lojas. Futebol.
1: O Botafogo. Hoje tem o Botafogo. A gente começou, foi quando? Foi segunda, né?
3: Foi na terça-feira.
1: O Cantarelli estava aqui, a Azevedo também estava aqui. E hoje tem o resultado da promoção de quem está participando de terça até hoje.
0: É.
3: Isso aí, seu nome, manda lá seu CPF, seu e-mail.
2: Seu nome.
3: Repetindo, isso. 219.
1: Comprovante de residência. PIS, PASEP.
3: Ah, tá. 219-9688-5754. Vem cá, eu tô falando no telefone e tu tá falando por cima. É, que é assim, isso, gente? É assim. O ruído de comunicação.
0: Ele fala em cima do zap,
3: que
0: cara.
3: Que isso? 219-9688-5754. Agora sim, vai.
0: Bom, rapaziada, tudo bem, Rodrigo Machado?
1: Tudo bem, muito bem agora, depois que a França perdeu.
0: Pois é, vamos falar sobre isso, tudo bem, Blu? Ah,
2: tudo ótimo.
0: Cara, pois é, olha só, vamos lá. É, eu sou radicalmente contra você analisar desempenho de seleções para a Copa do Mundo. Tá? O desempenho no jogo é uma coisa.
2: Sim.
0: Agora, você tirar como base um amistoso contra adversários questionáveis... Pra uma competição do nível de uma Copa do Mundo...
2: Pro bem ou pro mal, né?
0: Pro bem ou pro mal, exatamente. Então, assim, ao mesmo tempo que eu acho que a gente não deve se empolgar com uma goleada sobre o Panamá, tá? É, se tivesse tido um resultado ruim, eu também falaria, gente, calma aí. Não é porque empatou com o Panamá, enfim, que é um desastre, né? É, seria muito ruim, claro. Mas não dá pra você tirar como métrica. E aí, hoje, duas seleções que estão entre as favoritas para a Copa entraram em campo, não é isso, Rodrigo?
1: Pois é, cara, assim, a França no primeiro tempo amassou, a verdade é essa, amassou. Claro que não tinha ali um Dembélé, tinha o próprio Doué não jogou hoje, mas o Dembélé também não jogou, mas o resto do time era o time, a força máxima da França no primeiro tempo. Foi um amasso de bola.
2: E venceu o primeiro tempo.
1: Isso, foi 1-0, né, e assim, o goleiro da Costa do Marfim fez boas defesas, ótimas defesas no primeiro tempo. Aí no segundo tempo, é a mesma coisa que o Brasil fez com o Panamá.
2: Trocou todo
1: mundo.
2: Mudou
1: todo mundo. E aí veio a cavalaria reserva, e aí a Costa do Marfim virou o jogo, sendo que o autor do primeiro gol é o Doué. Mas não é o Doué da França, é o irmão do Doué. Um representa a França e o outro representa a Costa do Marfim. Ele faz um gol, até um bonito gol, né? Belo passe ali. Ele sai na cara do goleiro.
2: É o Guela Doué.
1: Isso. Ele é lateral direito, cara. E assim, uma frieza de centroavante. Assim, não ficou acuado frente a frente com o goleiro da França. Deslocou o goleiro da França, faz o gol de empate e depois, cara, tem uma cena polêmica, que já tá polêmica nas redes sociais, porque tudo vira polêmica hoje em dia. Que ele foi comemorar e deu um bico na bandeirinha, na bandeirinha de escanteio, que tem a bandeira da França. E aí muita gente, pô, isso é muito simbólico, tal, não sei o quê. Enfim. E aí depois a Costa do Marfim também, num bonito gol, virou o jogo já na parte final, mas foi uma grande vitória e uma grande derrota da França. O jogo foi em Nantes, na França, ou seja, foi, né?
0: A França é que para 99% das pessoas, não só no Brasil, é a favorita para o título da Copa do Mundo, né?
1: Não, para mim segue como grande favorita, assim, esquece, assim, é um amistoso, mas, porra, chama atenção que o principal time do mundo hoje perdeu em casa para a Costa do Marfim, que não é das melhores seleções do mundo, mas também não é uma carne assada, não, cara.
4: Não,
1: uma boa seleção.
4: Aí, e tá na Copa, enfim, como eu disse, o primeiro tempo com o time titular, a França ganhou o jogo 1-0. E teve grandes oportunidades ali, enfim. Acredito que se fosse um jogo valendo de Copa, a França ganharia o jogo, até porque ia pegar a Costa do Marfim numa fase mais cansada, mais adiante, não podendo fazer todas as substituições que um amistoso propõe. E aquele negócio, outro time que entra, o Azevedo, até mesmo o do Brasil, que inclusive o Brasil contra o Panamá melhorou quando o outro time entrou.
0: Segundo tempo,
4: exato. No caso da França, o time caiu de rendimento e tomou a virada da seleção da Costa do Marfim. Agora, para os mais radicais, hein? Ver um cara chutando a bandeira do colonizador.
0: Isso eu acho muito babaca,
4: cara. O cara foi... Porque, assim, a Costa do Marfim é uma colônia da França, né? Vamos lembrar aqui. E, inclusive, o Désiré joga na França e o Guela joga na Costa do Marfim. E o cara na casa dos caras não tava nem aí. Chutou ali a bandeira da França. E isso realmente deu o que falar nas redes aí, como disse o Rodrigo. Mas fato é, a França... faltando aí poucos dias para a estreia da Copa, foi derrotada em um amistoso. A França, que quando a gente viu a convocação, Bruno Azevedo, a gente falou, caramba, tem dois times, tem três times, tem quatro times.
1: Não é bem assim não.
4: Assim, você já viu que... aquela previsão de que, cara, não tem realmente nenhum grande favorito para essa Copa, eu sou muito...
0: Você acha que não tem nenhum grande favorito?
4: Eu acho que tem seleção que sai na frente no quesito você olhar a fase dos jogadores. Mas isso não diz que que a banda vai tocar bem, não, Azevedo.
0: Isso não diz que a banda vai tocar bem. De individual, né?
4: Individual, exatamente. Individualmente, jogadores da França hoje estão no nível muito acima, até por tudo que eles fazem em cada clube que jogam. Principalmente no time do PSG, que tem uma base ali muito boa. Agora, quando junta pra você fazer a banda, meu irmão, você pode pegar o melhor baixista, o melhor guitarrista, o melhor cantor, fala, toca aí! É isso que é o futebol de seleções, né?
1: Aí, e além disso, Azevedo, tivemos também a Espanha empatando...
0: Aí, mais uma.
1: Empatou com o Iraque. O jogo foi em Coruña e a Espanha conseguiu esse empate aí.
0: As duas seleções empatando em... aliás, a França perdeu, a Espanha empatou, mas as duas jogando em casa, né, cara?
1: Jogando em casa, assim, contextualizando também, a Espanha poupou boa parte dos seus titulares.
4: Nem de longe é o titular.
0: E os caras não entraram.
4: Não, jogou o Fermín Torres, jogou o Dani Olmo, o Gavi.
1: O Ferran Torres, ele foi o autor do gol, né? Jogador do Barcelona. Agora, muita gente não jogou. O Pedri.
4: Não jogou.
1: Quem mais aí? Tivemos assim...
4: O Cubacino jogou, o Nai Simon não foi o goleiro.
1: Pois é. Uma seleção reserva, mas pegou o Iraque em casa. E a gente presume que a seleção reserva da Espanha...
0: Claro.
1: Porque assim, ao contrário da Costa do Marfim, o Iraque é um outro tipo de beleza, que melhorou o futebol do Oriente Médio. Tivemos aí até algumas surpresas na última Copa do Mundo. A Arábia Saudita ganhou da Argentina na estreia. Primeiro jogo da Copa do Mundo é a Arábia Saudita 2, Argentina 1. Beleza que houve uma melhora. Mas, pô, pelo amor de Deus, o jogo foi em La Coruña, né? E a seleção da Espanha, por mais que não tenha a sua força máxima em campo, a gente esperava que vencesse. Por mais que não fosse também uma goleada. Mas, pô, 1-0, 2-0, 2-1, agora
4: empatar. Fato é, do mesmo jeito que o Ancelotti tá fazendo os testes dele aqui, os caras também estão testando lá, claro. Tá vendo como a máquina vai funcionar para esse torneio de tiro curto. Porque, repito, Azevedo, se ciclo de Copa fosse falar alguma coisa, o Brasil era campeão das duas últimas. Com o Tite, né? Porque a gente amassou nas eliminatórias, enfim, nas outras competições, o Brasil foi bem. E chegou na Copa do Mundo, caiu em duas quartas de final.
0: Verdade.
4: E não avançou. Então, quer dizer, a banda toca... Eu tô com um negócio de banda hoje, tô aqui hiperfoco. toca bem diferente quando a bola rola pra Copa do Mundo. Às vezes chega uma seleção desacreditada ali que o conjunto vai bem ali na hora dos jogos valendo. E são 8 jogos pelo título dessa vez.
0: Pois é, cara, vamos aguardar. Eu continuo achando. É uma provocação que eu faço pra galera que tá com a gente aqui, né? É 21 99 688 5754. Vou repetir: 21 99 688 5754. E pra você, esses amistosos pré-copa, eles servem pra, de repente, né, você ter uma dimensão do que as seleções podem apresentar na Copa do Mundo? Ou não dá pra levar isso a sério, a ferro? O que você acha, Tony?
3: Olha, gente,
0: só sei que nada sei.
3: Só sei que nada... Não, assim, realmente, são testes mesmo, mas como a gente tá numa pré-copa, a gente também analisa, tipo, ó, um time, uma seleção perder pra uma seleção que normalmente não perderia... A gente tá analisando, embora seja um teste.
0: Né?
3: Com certeza.
1: É, eu fico pensando o seguinte, se é o Brasil que perde...
4: Exatamente.
1: Se o Brasil que empata com o Iraque em casa...
4: Se o favoritismo tá lá...
1: Ah, mas não é o time principal. Exato. Se imagina, a gente anda aqui, porra, mas é inadmissível. O Iraque, porra, não joga a Série C no Campeonato Brasileiro.
4: Mas não é a França toda poderosa agora? Deixa eles viverem isso. Por isso, ser favorito, de ficar com essa pressão pro lado deles. Vamos fazer o nosso aqui bonitinho.
1: E eles estão em crise lá, cara. Tem assim, questão de bastidor, de ingresso.
4: E o Iraque, que empatou com a Espanha, tá no grupo da França.
0: É, né?
3: Ai, gente, sabe o que tá acontecendo? Tá aumentando agora a minha expectativa? Vocês estão aumentando a minha ansiedade. Eu tô ficando ansioso, cara.
4: Calma. Tá valendo acreditar mais ainda.
1: Sábado tem jogo já.
0: É.
1: Sábado agora tem jogo. Tudo bem. Amistoso, mas tem. Brasil e Egito.
4: E no outro sábado a estreia.
1: Já é a estreia.
0: Que pra mim é um amistoso mais pesado do que contra o Panamá.
4: Mais com o nível ali do que o Brasil vai encontrar na fase de grupos da Copa, exatamente. Pelo menos. Já é pra testar ali e vamos ver.
1: E até pensando nisso, cara, acabou agora há pouco o treino, mais um treino da seleção brasileira.
5: E o velho mudou tudo em relação... Não, tudo não. Mas boa parte do que a gente falou ontem e hoje lá no Charla de Quinta, né? Mas ontem a gente debateu aqui.
0: O velho do Carlo Ancelotti.
5: O velho, né? Que eu tô falando desse velho aqui, ó. Aquele aqui. Carlo Ancelotti. Tá aqui, ó, meu telefone aqui. O Carlo Ancelotti aqui, ó. Carlo Ancelotti. O velho, ele fez algumas mudanças no time de hoje. Aí a gente não sabe se vai ser aquele time de ontem, que a gente divulgou e já falou bastante aqui ontem, ou se teremos alterações. Por exemplo, ele voltou no 4-2-4. Na zaga, no lugar do Gabriel Magalhães, ele botou o Léo Pereira como teste, tá? E tirou, no meio de campo, o Paquetá e colocou o Rayan.
0: Eu tô falando que o Ancelotti não tem convicção do time que ele
4: tá
0: vai
4: testando,
0: colocar.
4: Tá testando,
0: eu
4: testando.
0: Também
4: tá
0: acho.
4: Testando.
0: Vamos fazer o seguinte, vamos fazer o convite pra galera pra partir com a live, porque aí a gente vai continuar na live. Né? Daqui a pouco a gente volta pra continuar debatendo aqui no Dial também. Tá? Show. Mas a gente segue na live. Mas antes, porém, contudo...
5: Opa!
0: Eu quero dar um recado aqui.
5: Ah, opa. Eu gosto quando você dá um recado.
0: Porque, presta atenção. Tô prestando. 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
3: É isso, vamos de música agora, Michael Jackson, You Rock My World.

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1: Mix 8h24, estamos de volta com o Charla na Mix.
2: Valeu, Tony. E o Rodrigo estava trazendo, e bem a tempo, né? Porque a gente acabou, né, de iniciar esse... Que legal, o português é muito interessante, né? A gente acabou de iniciar.
3: Isso,
2: né?
3: Acabou de acabar.
2: Acabou de iniciar.
3: Isso.
2: A gente iniciou agora esse assunto a respeito desse novo teste do Ancelotti com a escalação da seleção, não é isso?
3: Pois Rodrigo? Ele fez algumas mudanças em relação à equipe de ontem, uma equipe que me agradou muito. Ele manteve os dois laterais. O que ele fez de diferente hoje? Ele tira o Paquetá no meio de campo, coloca o Rayan, mas aí o Blue lembrou aqui que o Paquetá ontem, num determinado momento, treinou também no ataque, aberto pela direita.
2: Sim.
3: E na zaga, ele testou o Léo Pereira na vaga do Gabriel Magalhães. Então seria dupla de zaga, Marquinhos e Léo Pereira. Não sei se vai ser o time de sábado agora, o amistoso contra o Egito, mas ele tá fazendo alguns testes, né? E assim, me agrada muito a entrada do Rayan no time.
4: Cara, eu acho que faz parte até de uma estratégia do treinador, o Azevedo, pra não desanimar ninguém nesse período pré-copa, sabe assim? Tipo, ó, vou testar você, o Léo com o Marquinhos, vou testar o Rayan no ataque, pra poder deixar todo mundo com aquele tesão lá em cima, tá ligado? De, ó, cara, você vai ser importante pra mim em algum momento, então fica esperto aí durante a Copa do Mundo que eu vou utilizar, eu vou rodar esse time.
3: Ah, peraí,
4: inclusive,
3: peraí.
4: Acho que no jogo contra o Haiti, que é o segundo do Brasil, que muitos desses atletas não tidos aí como possíveis titulares, que eles vão ter oportunidade.
3: Desculpa te interromper, mas porque tem um porém.
4: Ah.
3: Tá? O Gabriel Magalhães, ele alegou cansaço. Tá, então ele é dúvida para a partida e por isso que o Léo Pereira entrou na zaga, na vaga dele.
4: Lembrando que o Gabriel Magalhães jogou a final da Champions recentemente, ele, Marquinhos, enfim, o próprio Martinelli foram jogadores que chegaram, né, diretamente para se apresentar à seleção brasileira sem participar daquelas atividades iniciais na Granja Comari. Então, eu acredito que ele esteja cansado sim, porque o que jogou o time dele nessa temporada, né, de se entregar e o nível dos jogos... Realmente ele deve estar um pouco estafado. Eram jogos do Arsenal, assim, em alto nível. O Arsenal que voltou a ser campeão depois de muito tempo.
3: E a provável escalação do Brasil para sábado, tá? Alisson, Wesley, Marquinhos, Léo Pereira e Douglas Santos. Mantendo o Douglas Santos na esquerda e não o Alexandro.
2: Uhum.
3: Meio de campo, Casimiro e Bruno Guimarães. Nada de Danilo, nada de Paquetá. E aí quatro jogadores na frente. Rayan, Rafinha, Vini Júnior e Igor Thiago. Então tá mantido o Igor Thiago no time. Então, as únicas duas alterações são a entrada do Léo Pereira na vaga do Magalhães, que estava alegando cansaço, e a saída do Paquetá e a entrada do Rayan.
4: Sabe o que me chama a atenção nessas escalações recentes, Azevedo? Seja de ontem ou de hoje? O Bruno Guimarães, ele não é uma unanimidade nesse meio de campo do Brasil.
2: Não é.
4: Eu acho que se a casa for cair pra alguém ali, pra entrar um Danilo, pra entrar um Paquetá de início...
2: Você não acha que é muito em função da lesão também?
4: Acho, obviamente, que ele não vai chegar entregando o que ele entregava quando ele tava 100%. Mas assim, eu tô falando pra esse momento mesmo. Porque muito se diz, meio campo tem Casimiro, Bruno Guimarães e mais um.
2: Uhum.
4: Não sei se o Bruno Guimarães tá tão garantido assim também não, sabe? Acho Casimiro sim. Mas o Bruno Guimarães eu vejo que... Não é essa unanimidade toda no meio de campo do Brasil hoje, não. Até entre os torcedores mesmo, esse sentimento.
3: Até porque, assim, ele tava jogando de primeiro volante no Newcastle, né?
4: Sim.
3: Então, assim, pô, Casimiro e Bruno Guimarães mesmo fazendo, meio que fazendo a mesma função ali.
2: Uhum.
3: Claro que tem variações ao longo do jogo. Mas é um jogador que volta de lesão. Acho fundamental no Newcastle. Mas a gente tá muito encantado com o Danilo. Eu tô encantado com o Danilo,
4: acho que
3: o torcedor brasileiro tá encantado com o futebol do Danilo.
4: E você quer ver que mesmo mantendo os quatro atacantes, que ele pode derrubar o Bruno Guimarães no meio de campo, pra colocar ali ou um Paquetá ou um Danilo,
2: e
4: lançar um Rayan lá na frente, no jogo contra uma seleção mais fraca.
2: Só tem uma preocupação, galera, pelo seguinte. Cara, esse esquema 4-2-4, talvez ele funcione contra o Haiti, contra...
4: Escócia.
2: Pô, mas vamos lá... vocês não acham assim que você pegando uma seleção como a França, que tem um meio de campo muito...
4: Esquece.
2: Como é que você vai
4: ficar na roda?
2: Não é?
4: Vai ficar na roda. Como ficou no amistoso.
3: Mas eu acho que é por isso que ele tá testando algumas coisas. E tem coisa também que a imprensa não consegue ter acesso, né? Então ele pode estar testando outras variações
2: que a gente não tá vendo. Tem muito isso, né? Às vezes o treinador joga... Aliás, isso é até comum.
3: Isso.
2: O cara joga isso.
3: Joga isca. A galera pega, vai ser esse time aqui. Chega
4: esse
3: na 4, hora.
4: Mas o 4-2-4, ele assim, ele é numa fase extremamente ofensiva. E concordo com você quando a gente olha pra essa formação, pra esse sistema, pra você jogar contra a seleção mais fraca, onde você vai ter a posse de bola na maior parte do jogo.
2: Vai ter o controle do jogo.
4: Vai ter o controle do jogo. Mas assim, a gente sabe que defendendo, o Brasil defende num 4-4-2. Uhum. E vai ser assim, é. Mesmo que jogue com quatro atacantes. Dois deles vão ter que voltar.
2: Nessa formação nova, quais seriam os quatro? Rayan,
3: Vini Júnior, Rafinha e Igor Thiago.
4: O Rafinha e o Igor Thiago por dentro.
2: Cara, é... O único
3: e
2: que
3: o Rafinha não tem atuado bem.
2: O único que eu vejo com característica de voltar pra ajudar na recomposição é o Igor Thiago.
4: Por incrível que pareça. O Vini Júnior hoje. É, e vamos lá, o Rafinha, que seja se ele fizer a direita, se ele fizer a porra. Esses caras vão fazer sombra, né? Não é aquela marcação.
2: É.
4: Eles vão fazer sombra. Eles não vão acompanhar o lateral até o final do campo, quando estiver atacando o lado de cá.
2: Não, não vejo assim.
4: Eles vão no máximo dar aquele bote inicial ali, fazer a chamada sombra. E aí o Brasil passa a defender ali com 7 jogadores, até 6, dependendo da característica dos jogadores que tiverem como titular, né? É preocupante contra seleções fortes, assim. Eu fico preocupado. Tomara que o Ancelotti, que sabe das coisas muito mais do que a gente que tá sentado aqui. Claro.
3: Agora, se a gente bate muito no Bruno Guimarães, no Rafinha, é porque assim, pô, beleza. O Rafinha é um monstro no Barcelona. O Bruno Guimarães é um monstro no Newcastle.
2: No próprio Vini, né, cara?
3: O Vini Júnior é um monstro no Real Madrid. Mas chega na seleção
4: brasileira... E pra mim, desse da linha de frente, é o que menos marca.
2: O Vini é o que menos marca.
3: O Vini não volta.
4: Menos marca.
3: O Vini geralmente não volta.
4: Inclusive o Brasil com um a menos contra a França, mesmo assim ele não tava dando aquele gás na marcação.
3: No primeiro tempo contra o Panamá.
4: Fiquei até meio decepcionado no jogo contra a França, assim, que eu falei, pô, cara, é hora dos 10 correrem atrás da bola ali, fazer alguma coisa, fazer uma fumada.
3: Mas aí eu não sei se é determinação do Ancelotti, porque contra o Panamá, o Vini foi o único jogador de linha que não voltava pra marcar.
4: Que é do meio pra frente a corrida dele, né?
3: O Luiz Henrique ficou uma barata tonta.
4: É.
3: E por isso que o Luiz Henrique também jogou mal. Porque ele fez duas ou três funções em campo que normalmente ele não faz.
4: Uhum.
3: E aí ele jogou muito mal contra o Panamá e o Vini Júnior se destacou justamente porque ele não tinha essa incumbência de voltar pra marcar, de voltar pra roubar a bola. Ele meio que ficava ali esperando. E a bola caía pra ele e aí, porra, ele deitava na ponta esquerda ali. É um jogador absurdo. A gente espera que ele seja esse jogador absurdo na Copa do Mundo, já no primeiro jogo contra Marrocos. Agora, a gente consegue criticar esses jogadores, por quê? Ah, mas o cara... Às vezes a gente debate bastante com o Enzo sobre isso. O Enzo fala assim, não, mas o cara, pô, não tem como não ser titular, porque no Barcelona, irmão, na seleção o cara não tá entregando, pô.
2: É, pois é.
3: Aí a gente fala assim, não...
2: Eu acho que o maior exemplo disso é o próprio Vini Júnior, cara.
3: É, exato.
2: Né? Numa situação natural, quem não enxerga, quem não acompanha a seleção brasileira, fala assim, porra, é Vini mais 10. Não é verdade?
3: Não é.
2: Pô, é o melhor jogador do mundo. Foi eleito o melhor jogador do mundo.
3: Não tem como discordar disso. Assim, de pedir o Vini titular e tal.
2: Esses dias eu falei no Charla, melhor jogador do mundo. O cara quase foi lá no Charla pra me bater. Tá maluco? Eu falei, não, cara,
3: ele foi eleito.
2: Ele foi eleito.
3: É por isso que, cara, hoje em dia você tem que falar muito bem, muito claramente. Assim, ó.
4: Tem que falar
3: não
4: e desenhar.
3: Sou eu que estou achando isso. Ele foi eleito pela FIFA o melhor jogador do mundo. Não é uma opinião que não, eu acho não, ele o cara que é o melhor jogador da atualidade, não.
2: Cara, isso é jornalista lixo. Como é que esse cara tem coragem de falar isso no microfone? Aí eu falei, não, meu querido, desculpa, não me expressei bem. Vini Júnior foi eleito o melhor jogador do mundo.
3: Ó, o Alex Companhia tá aqui, ó. No Vini Júnior todo mundo bate porque ele era do Flamengo.
2: Não,
3: o tratamento,
2: cara,
3: dado pela mídia quando ele foi pra Europa, né? A Gebinha e o Rayan, que todo mundo está encantado agora. Só que, cara, calma aí.
2: Porra, vou te falar,
3: eu concordo,
2: irmão,
3: com você que pesaram a mão no Vinícius Júnior quando ele vai pra Europa. Chamaram ele de Negabim e foi mais de uma pessoa. Hoje a gente até falou sobre isso.
2: Eu acho isso uma injustiça porque é um baita jogador.
3: Pois é. Agora, o Rayan, a gente tá encantado. Por quê, cara? Porque, assim, simplesmente ele saiu do Brasil em alta. Ele vai pro Bournemouth, que é um time pequeno. Esse time, sexto colocado na Premier League... E ele é um personagem principal do time.
2: E vamos lembrar de 13 participações
3: para gol
2: recentes com o Rayan no futebol carioca. Rayan pelo Vasco. Teve aquele episódio de torcedores de uma organizada cercando o carro dele e o cara colocando o dedo na cara dele.
3: Sim.
2: Você, como é que é? Você é frouxo, rapaz. É. Ele, porra, xingando o Rayan pra caramba. Né? E aí depois teve o André, ex-volante do Fluminense, no campo de jogo. O Rayan tinha feito uma provocação antes da partida e o André vira as costas dele, tipo assim, deixa eu ver seu nome que eu não te conheço.
3: E aí, né? Gerou um belo corte pra gente aqui.
2: É, exatamente, né? Hoje, um abraço, André, você não tá na Copa, não, aí, o cara que você não conhecia está, né?
3: O Rafa Valtimar. Mata tá aqui, não se iludam, França e Espanha jogaram com o terceiro time. Cara, vamos lá, a Espanha de fato, a gente já falou sobre isso aqui, mas a Espanha de fato jogou com uma equipe muito mexida. A França no primeiro tempo, e venceu, tá? A Costa do Marfim no primeiro tempo. O do Cherki jogou com o seu time principal sem alguns jogadores. Dembélé, que tá jogando um bolão pra mim. Porra, se não vai ser o melhor do mundo, tá entre os três melhores jogadores do mundo na atualidade. Aí não tinha o Doué, não tinha os jogadores ali, mas, cara, era um time bem, bem consolidado da França, não era o time baba da França. Aí no segundo tempo, eles trocaram a equipe e a Costa do Marfim virou o jogo. Não tem isso, só pra contextualizar aqui pro torcedor.
2: Tá certo. É, vamos de zap? Dá tempo? Dá, né? 996885754. Bora, galera. Rapaziada participando.
0: Fala, galera. Boa noite, boa noite.
2: Boa.
0: Alô, 99 Electric Pro. Então, galera. Ó, primeiro falar, né? Pô, doer foi de doer, e doer pra de doer, quem doeu foi a França. Eu acho, boa. Agora que eu falo outra coisa pra vocês, hein? Ó, andando pelo Rio de Janeiro inteiro. Tem muito tempo que eu vejo essas coisas, hein? Rio de Janeiro inteiro. Muitas ruas pintadas. Hoje é um feriadão, muita gente pintando as ruas. Acho que o espírito voltou, hein? A galera tá pintando o Exo. Tava lá jogando beat tênis lá com os amigos lá, com o Enzo, com o Gael. E a mesma coisa, a rua deles também já pintaram tudo.
3: O Enzo valeu, joga beat tênis?
0: Boa noite, bom feriado.
2: Valeu, meu querido.
0: Galera da Charla, boa noite. Alô, Azevedo. Alô, Rodrigo.
3: Fala,
0: meu
3: parceiro,
0: mano. Deve ser o Bruno, né, meu parceiro? Pô, a menina, voz suave do programa novo aí, rapaz. Ela é gentil, ela é, e ela é participativa, né, cara, do esporte.
2: Tô aí.
0: Continue assim. Cara, eu tô tendo essa camisa do Botafogo aí, cara. Eu tô na briga com vocês, entendeu? A pergunta que vocês fizeram sobre o Botafogo, da seleção brasileira. Temos 48 contando com o Danilo, que é o camisa número 12. Certo? E deixa o Botafogo jogar. Rapaziada, eu tô querendo essa camisa por um grande motivo. Minha última camisa, cara, pô, ela é de 2013. Tá rasgada, tá sem bola. E de lá pra cá, nunca mais comprei outra camisa. Ainda aí.
2: Pô, mano.
0: O número da minha camisa é o 10, na época do Sindolf. Não sei se vocês lembram, com certeza lembram. E é isso. Galera, excelente programa aí. Alô, Cantarelli, meu parceiro. Aonde a Moniquinha estiver, Moniquinha, você tá se abraçando. Valeu, rapaziada. Excelente trabalho, ótimo programa.
2: Valeu, meu querido.
3: Porra.
2: Deixa eu só falar, cara, eu não sou eu, tá? Que cuido da... da triagem de quem vai ganhar, enfim, o prêmio, né? Nem Rodrigo, nem Blue, nem Tony, a galera da promoção.
4: Dependesse da gente, né, Azevedo?
2: Agora, pelo seu argumento, se fosse por mim, meu irmão, tava entregue pra você.
1: Tamo junto. Energia boa da galera, né?
2: Boa, boa.
1: Valeu, Moniquinha tá tirando férias agora, curtindo um pouquinho.
5: Tá negócio de França, Holanda.
1: É, um croissant.
5: Menina da voz suave.
1: Menina da voz suave, tá vendo?
3: Menina da voz suave, pra quem não sabe, é a Tony.
1: É, sou
3: cantora,
1: eu.
3: Cantora, compositora.
1: Isso aí, venda meu peixe.
3: Isso, tô vendo.
5: Ela é uma artista de várias vertentes. Ela é atriz,
1: A gente vai aqui, ó, malabarismo da vida.
5: Você né? faz negócios de circense lá também?
1: Não, mas, mas tem o narizinho.
5: Enfim, você joga nas ondas, Tony, você é braba.
1: Muito bom.
2: Deixa eu dar um recado antes da gente ir pra mais um break aqui.
5: Bora!
2: Porque, presta atenção, vocês viram o comercial novo da Brahma?
3: Porra, sensacional, irmão.
2: Não é?
3: Quem não viu, tá vivendo errado.
2: É, pelo que a galera falou aí, ó, tô vendo animação nas ruas, eu acho que a Brahma tá colaborando pra isso, hein? Papo reto, ficou absurdo, galera, e é naquele comercial de Copa que não é genérico, tá ligado? A gente se vê ali, vê o tiozinho do bar, o barbeiro da esquina, o amigo que fala que não vai se iludir.
3: Não.
2: E se ilude... Isso que é Brasil. E ainda encheram de referências para lembrar que a gente já venceu quando ninguém acreditava. Já começa com uma jogada de 94 que foi tão improvável que deixou aquela pinta de sorte de campeão ali. Quem lembra, tá ligado. Tem também aquela cobrança de falta contra a Inglaterra que todo mundo esperava o cruzamento e foi direto pro gol. Tem o gol do Penta, que o melhor goleiro do mundo largou a bola no pé do Ronaldo. Qual era a chance disso acontecer, mano? E tem o Ronaldo também. Tem o Ancelotti, é puro cinema. Vale a pena assistir, hein? Então, pra você aí, que tá com esse papo de ah, esse ano não dá, esquece isso, pô. A nossa mística já venceu probabilidade. 5 vezes, hein? Copa é isso, é emoção, é mística, é acreditar antes mesmo de ter certeza. Tá liberado acreditar que o Hexa vem. Brahma, beba com moderação.
1: Muito bom, gente. Eu tô começando a acreditar mais aí.
2: Eu também,
1: nesse Hexa. Pô, 31 aninhos, recebi um Hexa aí do Brasil. Legal pro meu currículo. Pro nosso currículo, né? Coletivo de povo de nação. E ó, daqui a pouquinho tem mais charla na Mix. Não sai daí, não.
2: Vem pra lá, vem pra lá.
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0: Mix 8:45, Drake, Hotline Bling, aqui na Mix.
1: Yeah. Eu gosto do clipezinho.
0: A dancinha, muito boa.
2: Ô Rodrigo.
3: Oi.
2: Tem uma galera que tá com a gente na live e sabe que você falou, eu trouxe agora essa informação. Sim. Mas a rapaziada que tá no dial, nem está na live, precisa saber disso.
3: Pois é, o Cherki, que fez o gol hoje da França.
4: Quem?
3: Cherki.
4: Meu
3: Deus. Cherki. Ele fez o gol da França. A França perdeu pra Costa do Marfim em casa, em Nantes, por 2-1.
4: Toma.
3: E aí ele falou o seguinte aqui, cara. Olha só. Abre aspas. Não vamos pra Copa do Mundo como favoritos.
4: E o quê?
3: Mas vamos esmagar todo mundo.
4: Ah.
3: Estamos indo pra esmagar todo mundo. E falou que amistoso de nada adianta e tal, né? Tratou como bônus amistoso aí. Contra a seleção da Costa do Marfim.
4: Depois de ter perdido.
3: Depois de ter perdido por 2-1.
4: Que mágica, né?
3: É, e dizem que a situação internamente não é tão boa assim, no vestiário da França, porque tem umas rusgas entre os jogadores e a Federação Francesa. Coisa de ingresso da Copa do Mundo, coisa e tal. Então, assim, não sei se o clima tá muito propício assim pra França ser campeã, não. E eu lembro sempre que em 98 a França é campeã do mundo contra o Brasil. Tomamos um baile na final, 3-0. E aí chega 2002, a França faz a pior campanha da fase de grupos. Ela conseguiu ficar com um ponto, a campeã do mundo, um ponto na fase de grupos e sai da Copa de maneira vexatória.
4: Já estreou tomando claro ali pro Senegal, né, naquele jogo de estreia, gol do Papa Diop.
3: É, eu não espero que a França faça a mesma coisa esse ano. Não vai acontecer, mas...
4: Pô, que marra, hein?
3: Campeão, é.
4: Falar, eu queria ter essa autoestima aí, Azevedo.
2: Eu também.
4: Pô, do francês, que isso, rapaz.
2: Eu também.
0: Não, e o que o Rodrigo tava falando de energia ali da galera, isso influencia demais, principalmente no momento da Copa ali, que vai estar todo mundo muito ali.
3: Irmão, se o vestiário não tiver legal, esquece. Você pode ter a melhor seleção do mundo. Em 2006, não foi onde o vestiário tava ruim, tá? Mas em 2006 o Brasil foi na galhofa pra Copa do Mundo, no Oba-Oba, treininho, com finalização, com um torcedor lá em Vegas, na Suíça.
4: Invadindo o trem.
3: Porra, invadindo o trem, abraçando o Ronaldinho Gaúcho, coisa e tal. Tomamos bonito na Copa do Mundo.
2: Galera, olha só, nosso tempo tá muito apertado.
3: Vamos ver as sonoras?
2: É, vamos lá. O José Fernando Ferreira Silva Leite, eu tenho que fazer esse registro aqui. José Fernando Ferreira Leite, olha que legal. Boa noite. Moro em Taubaté, interior de São Paulo. Acabei de me tornar membro.
3: Porra!
2: Vocês são ótimos. Melhor podcast. Parabéns.
3: Obrigado,
2: cadê
3: irmão?
2: Cadê o Enzo Chorão? O Enzo Chorão agora deve estar
4: fazendo as malas.
2: Kings League.
4: Porra,
2: obrigado,
4: ou
2: viu,
4: juntando os Hot Wheels
2: José dele. Fernando. Obrigado, cara.
3: Tá trocando figurinha.
2: Vamos lá, Rodrigo, porque o nosso tempo tá ficando escasso.
3: Só pra gente não fugir do tema, né? Teve aí, pra quem não viu, veja... O Casimiro, no treinamento de ontem, deu uma entrada dura em
4: cima. Qual, o Cazé não? Ah, o do Brasil.
3: Não, o nosso Casimiro, o Cazé é o concorrente. O Casimiro, volante, experiente, jogador, Manchester United, coisa e tal, deu um carrinho no Endrick.
4: Criminoso!
3: E aí a gente debateu ao longo do dia essa situação, que a gente achou que foi um pouco over, foi um pouco demais, podia ter machucado seriamente o Endrick. E o Fabinho falou sobre isso hoje, cara. Vamos ouvir aqui o Fabinho. Você vai passar pano, você não vai passar pano.
4: Fabinho.
5: Eu acho que a alta intensidade não
3: Fabinho.
5: Tem algo esperado, cadê? Mas é normal falar, também, cara. Pela qualidade que tem, pela entrega dos jogadores e como é a seleção brasileira, todo mundo quer mostrar algo mais. Então, até um bobinho, às vezes, que é um treino às vezes mais descontraído, acaba sendo um treino forte, pegado ali, todo mundo querendo ir muito bem. E faltas tem em todo treino, a gente, quando dá para evitar uma chegada mais forte, um pisão assim, a gente tenta evitar, mas tem vezes que você não consegue, você vai, quer ganhar, quer ganhar bola, quer estar forte na disputa ali contra um companheiro e acaba fazendo uma falta mais forte. Não é a primeira vez que acontece, nem vai ser a última, mas eu acho que a importância é ninguém ser desleal, é lembrar que a gente está... Na mesma seleção, todo mundo junto, queremos ganhar junto. Então esse é o principal pensamento.
3: Tá aí o Fabinho, né? Assim, o que tu achou aí, Fabinho?
4: Quem tem que ouvir essa sonora aí do Fabinho é o Casimiro.
3: É.
4: Tem que lembrar que a gente tá geral junto, estamos na mesma seleção. Então vamos ter um pouquinho mais de potência.
2: Assim,
4: concordo
2: repetir.
4: Com ele de que não, né, não tem nada demais, isso não vai ser a primeira e nem vai ser a última vez que vai acontecer. Então, concordo, assina embaixo, Fabinho. Só que mostra seu recado pro Casimiro, né? Pegar leve um pouquinho, porque se fosse o Neymar, ele não daria aquele carrinho ali, Azevedo.
2: Eu vou repetir o que eu falei hoje no Charla de Quinta, cara. Não vi maldade no lance, sinceramente, não vi. Não vi, mas eu ouvi uma imprudência absurda. Imprudência pelo seguinte, igual, deixa eu voltar aqui, porque no início do programa aqui, eu acho que foi o André Azevedo. Entrada comum, na continuação do vídeo, eles já levantam e dão continuidade. Segue tudo tranquilo, dito isso, buenas. André, eu concordo com você que... Não concordo com você em nada. Pelo seguinte, você disse que foi uma entrada comum, não foi.
3: Foi desproporcional.
4: Não foi,
3: se fosse
4: no jogo, era cartão vermelho.
2: Era cartão vermelho.
3: É. E de um jogador que é experiente, né, cara? É o líder dessa seleção, junto com o Marquinhos, é o Casemiro, pô. É o cara, numa dessa, numa bobeira dessa aí, o cara perde a Copa.
2: É.
3: E é um cara que a gente, porra, deposita muita confiança, muita esperança durante o Mundial, que é o Endrick, cara.
2: É o Wallace Veríssimo, tá aqui. Assessoria de imprensa do Endrick? Não, meu querido. É apenas um jogador que, dentro do que o Ancelotti tem, é importantíssimo.
4: Me dá mais esperança que o Casemiro, inclusive.
2: É, muito mais. Muito mais. Então, assim, não tem assessoria de imprensa do Endrick. Agora, sério, que você acha normal uma entrada daquela num treinamento?
3: Eu sei que existe, cara. A gente não é bobo. Não,
2: cara...
3: A gente via treino, né?
2: E não vai ser a última também, não.
3: Mas, porra, numa pré-copa, tu meteu, meu irmão...
4: Podia tirar o moleque da Copa, pô. Ceifar o sonho do moleque.
3: É, o nosso Vitor Covarde, hoje ele... Um abraço pra ele, deve estar correndo agora.
2: Vagabundo.
3: Vagabundo. Ele falou assim, cara, se você reparar, ele dá por baixo, é um rapa, né? E ainda puxa o Hendrick, cara.
4: Numa é um armilocuador.
3: Pode... Então, o cara pode apoiar o ombro ali, deslocar o ombro.
4: Os irmãos Nogueira, os Grace, variam esse golpe.
3: Por muito menos o Arrascaeta se ferrou, né, na Libertadores. Tem mais um agora do Wesley.
2: Ah, tem
3: o
2: Wesley?
3: É, o Wesley falando sobre, cara, como o Ancelotti corrige alguma determinada, digamos assim, falta de posicionamento durante o treinamento. Vamos ver aqui o Wesley.
6: Conversou comigo, não diretamente, mas na frente de todos os atletas. Ele mostrou um vídeo que teve um lance que eu cometi um erro. Aí ele pergunta pro Danilo o que eu tinha que fazer, mas eu já sabia desse erro, então comentou na frente de todo mundo. Mas uma conversa muito saudável, uma coisa que é para agregar no meu futebol. E ele sabe do meu potencial atacando, ofensivo, só que eu boto na minha cabeça que quando eu tô bem ofensivamente, eu vou estar bem defensivamente. E vice-versa. Então ele me ajuda nos detalhes de não dar bote, de cercar, momento certo de subir, momento certo de ficar. Então essas coisas ele está conversando bastante comigo e eu espero que eu possa ajudar muito na defesa e no ataque.
4: Boa cabeça de Querobel! É o nosso lateral direito, Wesley.
3: Lembrando que ele tá jogando pela esquerda, né?
4: É.
3: Na Roma.
4: É verdade.
3: Tá jogando pela esquerda na Roma. E agora ele vai ser o lateral direito da seleção e volta pra posição dele, né? Mas é interessante, ele...
4: A Tuani tá rindo ali do cara.
0: Que isso, cara? Do apelido de Querobel.
4: Era o apelido dele. Era o apelido dele lá no
3: verdade.
4: Poder. Nosso Querobel.
3: É verdade. E é interessante que ele fala, que o Ancelotti pede pro Danilo. Danilo do Flamengo, tá? Não é o Danilo Santos. Danilo do Flamengo, que é da posição lateral direito. Pra ele falar pro Wesley o que ele tava errando. Até pela experiência do Danilo. De repente, uma correção de rota ali. Então, achei interessante esse método utilizado pelo Ancelotti aí durante os treinamentos. Wesley, que vai ser o lateral, pelo menos titular, nesse amistoso.
4: É
3: contra o Egito aí. Não sei se ele vai, sei lá, botar Ibanhas depois, como lateral direito.
4: Vai testar, né, de novo. Não,
3: próprio Danilo, sei lá.
4: Acho que ele vai trocar todo mundo de novo. Vai botar pra rodar. É isso.
3: Mas o Wesley, por hora, é o nosso titular aí contra o Egito, o Azevedo.
2: Bom, eu acho que também não tem muito o que fugir, né, cara, na posição dele, né? Sinceramente.
3: Mas assim, e cara, tá muito bem o Wesley na Roma.
2: Tá,
3: assim.
2: Tá.
3: Galera que não tá acompanhando o nosso cálcio, o Wesley tá muito bem como ala pela esquerda.
2: Uhum.
3: Então, assim, pô, ele mudou de posição e mesmo assim tá muito bem. E é um jogador, cara, que tinha muito potencial desde o Flamengo. Tinha algumas coisas pra corrigir, mas ele já corrige algumas deficiências no Flamengo. Você lembra disso? No início ele era criticado por... Pô, não subir muito, ou pelo menos ser um pouco atabalhoado em campo. Ele faz uma correção nos últimos jogos dele pelo Flamengo. Sai do Flamengo fazendo gol contra o Red Bull Bragantino.
2: Uhum.
3: E hoje tá sendo muito bem treinado. Pelo técnico, acho que foi um técnico, cara, que era da Atalanta, né?
2: Aham.
3: Uhum. Que é um monstro. Tá agora na Roma.
4: Gasperini,
3: foi um monstro, cara, um monstro. Um dos melhores técnicos aí dos últimos anos. E ele colocou ele pela esquerda, agora ele também tá muito bem.
2: Bom, é isso, né? Cara, vamos lá, tá na hora, né?
0: Tá na hora. Chegou o momento, Brasil. Chegou o momento, Rio de Janeiro, Brasil.
2: Tá na hora.
0: Não tem que falar Brasil, que é o melhor mix do Brasil.
2: É,
0: ué. Gente, resultado...
2: Rufando os tambores.
0: Que miséria.
4: Que isso, ele meteu...
0: a. Nossa, mano. Meteu um ruidão aqui do
4: líder. Parecia uma descarga.
2: Rufou os tambores. Parecia, né? Mas são tambores rufando. É.
0: Tambores rufando, porque vai sair agora o resultado. Tava valendo uma camisa oficial do Fogão das lojas. Futebol.
7: Galera da loja Futebol.
0: Futebol. E quem descolou essa camisa foi a... Cristi... Ana, final do telefone 6133. Parabéns, Cristi!
2: Aí, Cris!
0: Tirou Cristiana. Muita onda! Ó, nossa equipe de promoção vai entrar em contato com você pelo nosso WhatsApp para mais informações sobre a retirada da sua camisa oficial do Botafogo. Vai ficar agora como? Daquele jeito.
4: Bardado, trajada.
0: Trajada.
2: Vai em homenagem ao Danilo, né? Que está na Copa do Mundo. E é o representante do Botafogo nessa seleção brasileira.
7: Isso. E só por isso o Brasil vai ser ex. E temos um representante do Fogão.
2: O Rodrigo tá cheio de teorias,
0: isso. Isso aí. A Cristiana, ela vai botar a camisa do Flamengo e do Fogão na Copa. Ela vai intercalando.
2: É, né?
0: E vamos ficando por aqui. Mas amanhã tem mais. Sextou com o Charla na Mix. Sextou diferenciado.
2: Verdade.
0: 8 horas da noite aqui no 102.1, também na live, YouTube. Muito conectado esse programa, gente.
7: E a Copa do Mundo é aqui na Mix, tá?
2: É aqui na Mix.
0: Rádio Jogos oficial,
2: do Brasil.
0: Hein?
2: Sem delay.
7: Cantarelli no estádio.
4: E o gol vai sair primeiro.
2: É.
7: Cantarelli no estádio.
0: Não é no estádio, logo. Gente, é muito chique.
7: Batendo o peito ao vivo.
0: Mas eu acho que eu tenho roupa pra isso.
2: Tem? Valeu, Tony. Beijo.
0: Beijo, gente. Até amanhã.
2: Valeu, tchau, galera.
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10: Salve Mix Rio, Vitão aqui. E uma memória que eu tenho muito boa de Copa do Mundo é da Copa de 2010, onde eu pude assistir um jogo com a família toda em casa, com meus avós, todo mundo junto, assim. E foi um momento que eu lembro que essa sensação de juntar as gerações pra comemorar essa festividade de Copa foi muito, muito importante mesmo, assim, pra mim e sinto que pra minha família também. Então... foi legal porque foi algo que foi além do futebol, além do esporte até, assim, uma coisa que trouxe esse senso de família, de junção das gerações. Então, uma memória que eu tenho muito forte, muito boa, de Copa do Mundo.
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15: 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Deixa tacando a situação tranquila. Ali pela Praça Cibeles, o motorista que está pela pista da esquerda em direção à Lagoa, Borges de Medeiros, encontra boas condições. E o mesmo cenário também pela pista da direita, no sentido São Conrado, e ali para o Tony Rafael Mascarenhas. 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